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Que o dia mais triste do teu futuro não seja pior que o mais feliz do teu passado. Que o teto nunca caia sobre ti e que os amigos debaixo dele nunca partam. Que sempre tenha as palavras cálidas em um anoitecer frio e uma lua cheia em uma noite escura. E que um caminho se abra sempre à sua porta. Que vivas 100 anos, com 1 ano extra para arrepender-te. Que o Senhor te guarde em suas mãos e não aperte muito seus dedos. Que teus vizinhos te respeitem, que os problemas te abandonem, os anjos te protejam e o céu te acolha. E que a sorte das colinas celtas te abrace, que as bênçãos de São Patrício te contemplem, que os teus bolsos estejam pesados e o teu coração leve. Que a boa sorte te persiga e a cada dia e cada noite tenhas um muro contra o vento, um teto para a chuva, bebida junto ao fogo e risadas que consolem aqueles a quem amas. E que teu coração se preencha com tudo o que desejas. Que Deus esteja contigo e te abençoe. Que vejas os filhos dos teus filhos. Que um infortúnio te seja breve e que te deixe cheio de bênçãos. Que não conheças nada além da felicidade desse dia em diante. Que Deus te conceda muitos anos de vida. Com certeza, Ele sabe que a terra não tem anjos suficientes. E assim seja a cada ano, para sempre, para sempre, para sempre.

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0: Boa segunda-feira, 5h40 agora no ar.
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manhã começando, clareando, manhã de segunda-feira, começando aí o mês de junho. 6:01 agora, viu? Um mês maravilhoso para você. Conectado em nosso site aí, nosso aplicativo, sintonizado por aqui. Muito obrigado aí pela sua audiência. Marcos Schmitz com você até às 6:30. Rap Day no ar com os grandes clássicos. 6:01 agora.

0: Bom dia, 6:04 agora.
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2: 6:06

0: é Paralamas, é Óculos 6:16, clareando manhã de segunda-feira, começando o mês de junho, seja melhor que o anterior, né? Muito obrigado aí pela sua audiência, forte abraço. Vamos com aquele momento de reflexão? Então vamos, agora 6:16, horário de Mato Grosso.
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2: Perdendo a noção do tempo. A frase estampada numa arte divulgada em uma rede social me chamou a atenção. Compromisso não é chegar sempre no horário. Por vezes, quer dizer perder a noção do tempo. Tempo é algo tão precioso que, hoje em dia, muitos têm dificuldade em administrar. Já não temos paciência para uma longa conversa no telefone. Optamos por mensagens em grupo, respostas rápidas. E assim a vida segue. Utilizamos de ferramentas para otimizar o nosso tempo, mas deixamos de lado o essencial, o contato, o afeto, a presença. Quando pensamos em programar algo diferente com as pessoas que amamos, precisamos encontrar uma brecha, fazer alguns ajustes, porque geralmente as agendas não batem. No dia a dia, temos que concluir um trabalho até determinado horário, porque logo na sequência temos outros compromissos. As reuniões presenciais e as aulas foram substituídas por encontros virtuais. E aos poucos a gente começa a perceber que nossa agenda está cheia novamente. O ano passa numa velocidade assustadora. E o que temos feito com o nosso tempo? Muitos aproveitaram o período de quarentena para estudar mais, outros para ajustar a vida espiritual e até mesmo familiar. Por causa da pandemia, para muitos de nós, a noção de tempo mudou. O valor dele também. Aprendemos que momentos em família são necessários, mas também aprendemos da maneira mais difícil que o tempo não para e que não podemos voltar atrás quando perdemos uma pessoa importante para nós. Precisou que tudo parasse lá fora por um período para enxergarmos onde estávamos falhando e quanto é gostoso ficar perto de quem amamos. E passamos a entender que o tempo pode ser o nosso maior aliado ou o nosso pior inimigo. Depende da forma como lidamos com ele. De todos os compromissos, os que têm a ver com afeição são os mais preciosos. Precisamos, sim, aprender a administrar cada minuto para tornar o nosso trabalho mais produtivo. Mas não podemos nos esquecer das nossas prioridades. Que possamos nos permitir perder a noção do tempo com quem amamos. Andando de bicicleta com os filhos, tomando um sorvete com a família, sem pressa nenhuma. A vida está passando. Será que é tempo que nos falta para perceber? Hoje temos o privilégio de estarmos juntos. Parafraseando Lenine, será que temos esse tempo para perder? A vida é tão rara. Pense nisso. Mas pense agora. 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
3: 6:20.

Africa, encerrando aqui 6h27 agora, muito obrigado pela sua audiência. Happy Day de volta amanhã às 5 da madruga com o Marcos Schmitz. Um abraço, boa segunda-feira, mês espetacular para você. Vem aí mais uma edição com a equipe de jornalismo da Centro América e o primeiro

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0: Segunda-feira, 1º de junho, ouça os destaques do Primeira Página de hoje. Casos de meningite sobem e doença já atinge 20 municípios do estado.
1: Mais de 16 mil câmeras vão reforçar a segurança das eleições em Mato Grosso.
0: Governo aprova projeto de acesso à Gruta da Lagoa Azul em Nobres e Prefeitura contrata empresa para avaliar as condições da caverna.
1: Conta de luz segue mais cara em junho, com bandeira amarela.
0: Petrobras anuncia redução no preço do diesel a partir de hoje.
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0: Excelente segunda-feira para você, um excelente dia, seja bem-vindo. Até 8 horas da manhã tem muita informação. Na capital do estado, 21 graus a temperatura agora, máxima que pode chegar aos 32 na parte da tarde. Eu sou Cleto Kipper e ao meu lado Yasmin Oliveira. Bom dia para você.
1: Bom dia, Cleto. Bom dia para você, ouvinte. Excelente início de semana, bom início de mês, mais um mês. Estamos começando metade do ano já, hein, Cleto?
0: Pois é, passando rápido, hein?
1: Passa voando.
0: Faltam poucos dias para a Copa do Mundo e eu e você estamos em sintonia, viu?
1: Estamos, a gente nem combinou. O Cleto está totalmente Brasil, eu estou de amarelo, então a gente acabou combinando, já, sem querer, combinamos.
0: Já estou totalmente iludido, viu?
1: Olha, eu vou dizer para você que eu também estou. Estou muito iludida, meu Deus.
0: Vamos lá.
1: É, ontem foi um jogão, tudo bem que era o Panamá. Mas
0: tá na Copa do Mundo.
1: Poxa, tá,
0: né?
1: Na Copa do Mundo, exatamente. E assim, o que eu pude perceber ontem é que o Ancelotti vai ter opções para jogo.
0: Ainda
1: isso
0: bem.
1: É o melhor de tudo, né, Cleto? Porque antes nem isso a gente tinha, agora temos.
0: É, porque o time titular não convenceu, né? Mas o time que entrou no segundo tempo deu uma outra energia, foi um outro ritmo, então nos deixou ainda mais confiantes. Temos peças aí para reposição.
1: Totalmente iludidos. Vamos lá. E é assim que a gente começa o nosso jornal de hoje.
0: Bom, segunda-feira, não sei se você reparou aí no teu calendário, hoje é 1º de junho. É difícil, né? Uma segunda-feira assim, começando o mês, bom, mês que recebe o inverno, chega com marcos na comunicação, na história de Mato Grosso. Hoje é o Dia Mundial do Leite, data foi estabelecida pela ONU para alimentação e agricultura para destacar a importância do leite como um alimento global, reconhecer o setor leiteiro como uma peça-chave para a segurança alimentar.
1: Comemoramos também o Dia Mundial da Criança, proclamado pela Conferência Mundial sobre o Bem-Estar da Criança em 1925, o dia reforça o compromisso com a proteção, o direito à educação e o desenvolvimento saudável dos pequenos.
0: No cenário da comunicação, celebramos hoje o Dia da Imprensa. A data foi escolhida para homenagear a circulação do primeiro jornal brasileiro. Alguém se arrisca a dizer o nome? Pois é, Gazeta do Rio de Janeiro, em 1808. É um dia para relembrar o papel fundamental do jornalismo na defesa da liberdade de expressão e da democracia.
1: Comemoramos hoje também o aniversário do município de Brás Norte, uma cidade jovem e promissora aqui em Mato Grosso, que se destaca pelo potencial do agronegócio e que contribui para o crescimento e a riqueza de todo o nosso estado. Um abraço para todos lá de Brás Norte, que possam estar nos acompanhando pela internet, que este 1º de junho seja o início de um mês de muita produtividade, paz, cuidado com o próximo. Excelente segunda-feira para você, ótima semana.
0: E como começa o mês na capital de Mato Grosso, quando a gente olha especificamente para ruas e avenidas? Stephanie Gomes, seja bem-vinda, bom dia para você.
3: Bom dia, Cleto. Bom dia, Yasmin. Já temos uma movimentação se formando ali na região da Prainha do Centro, né? Bem próximo na região do Senai. A Avenida Senador Metelo, em Cuiabá, está com fluxo seguindo normalmente. A rodovia Helder Cândia, na região do Ribeirão do Lipa, ainda na capital, está com movimento mais intenso no sentido Cuiabá. Então, para o pessoal, né, que pode estar chegando por aqui nesse início de manhã ainda. Em Várzea Grande, a rodovia dos Imigrantes está com fluxo um pouco mais intenso também, principalmente na região do Capão Grande. E falando agora das principais vias, na Fernando Corrêa, próximo ao bairro Jardim das Américas, e na Miguel Sutil, o motorista pode encontrar um pouco mais de lentidão, sim. E é claro, fica o alerta para tomar cuidado e sair de casa com antecedência para não acontecer nenhum acidente na via, não ficar muito mais congestionado e, é claro, todo mundo chegar bem nos seus compromissos, né, Cleto? Eu volto com você.
0: Exatamente, Stephanie. E a linha está aberta aqui para você, tá? Qualquer novidade, o trânsito é só chamar.
1: É isso mesmo, ó. Para você motorista, tem novidade, viu? O governo divulgou, o preço do diesel hoje vai ficar mais barato em todo o país. A Petrobras anunciou que uma redução de 35 centavos por litro nas vendas do combustível para as distribuidoras. Com a mudança, o valor médio do diesel nas refinarias passa de R$ 3,65 para R$ 3,30 por litro.
0: Essa medida faz parte daquele projeto do governo federal para reduzir os impactos da alta do petróleo devido à guerra lá no Oriente Médio. Além dos descontos anunciados pela Petrobras, o governo prorrogou até o fim de julho benefícios que ajudam a assegurar o preço do diesel e do gás de cozinha. Expectativa, então, a previsão, né, é que a redução ajude a diminuir os custos do transporte de cargas, passageiros. Agora os consumidores devem acompanhar se o desconto será repassado aos postos nos próximos dias, como a gente está percebendo, por exemplo, a queda no preço do litro do etanol.
1: Teve queda, então, no preço do litro do etanol. Hoje anunciado, então, essa redução no preço do litro do diesel, mas a gasolina teve alta na semana passada, na sexta-feira. E aí, com esse aumento no preço da gasolina, o combustível volta ao centro das discussões, né? Como é que fica essa conta, então? Um aumenta, outro sobe. A Stephanie Gomes, ela está nas ruas hoje, contando para a gente como é que está o trânsito, mas ela também conta para a gente como é que ficou esse reajuste no preço da gasolina.
4: O preço é um dos principais fatores considerados na hora de escolher o combustível. Para o estudante Lourenço, ele prefere o que muitas vezes é o mais barato.
5: Com álcool, sempre com álcool.
6: Por quê?
5: Geralmente questão de preço e rendimento.
4: Já advogado Matheus Silva prefere gasolina, mesmo pagando mais de R$ 6,70 no litro.
7: Eu prefiro porque, pelo tipo de carro que o motor do meu carro é turbo, né? Então é mais aconselhável, até para não sujar muito o bico, eu abastecer com a gasolina.
4: Com a moto movida só a gasolina, o pintor Marcos Roberto precisa trabalhar mais para dar conta de abastecer.
8: A gente tem que dar o pulinho assim, fazer os biquinhos, né? Serviço que aparece no sábado, no domingo, aí esse dinheirinho que já ganha, já guarda para comprar gasolina, né? Dinheiro que você vai guardando para outras coisas, você já tem que tirar para poder comprar gasolina.
4: A Petrobras anunciou nesta quinta-feira um aumento de 48 centavos no preço do litro da gasolina A, o combustível puro vendido pelas refinarias às distribuidoras antes da mistura com etanol, que é conhecido como a gasolina C, essa que é vendida nos postos. Ao mesmo tempo, a empresa anunciou desconto de 44 centavos do subsídio do governo federal para conter os efeitos da alta nos preços do combustível. Na prática, o aumento deve ser de 4 centavos para as distribuidoras. Na bomba, segundo o presidente do Sindipetróleo, Nelson Soares, o cenário ainda é de incerteza.
9: Quando as variações são muito pequenas, o próprio caminho que ela faz entre refinaria, distribuidora e posto absorve isso e não altera para o consumidor final. Então pode ser que não altere, pode ser que aumente os 3 centavos e pode ser que aumente mais de 3. A gente só vai saber a hora que as distribuidoras passarem a entregar esses produtos para os postos, que deve ser a partir de hoje.
4: Mas o alívio é provisório. O decreto do presidente da República, que determinou a contrapartida de 44 centavos no litro da gasolina, vale por 2 meses. E economista Thaís Sampaio explica como isso vai funcionar.
10: Nós temos aí um pequeno alívio de 60 dias, que a gente nem pode considerar isso um alívio, porque vai aumentar da mesma forma, mas não na proporção tão brusca como se não tivesse a subvenção. Então a gente tem 60 dias aí acompanhando o mercado e ver o que mais a gente aguarda do tanto de decisão do governo federal e quanto com relação a Irã e Estados Unidos.
4: Segundo a economista Thaís, qualquer alta preocupa porque a gasolina está entre os itens que mais impactam a inflação.
10: Tudo que envolve frete, então o agronegócio principalmente, que depende do frete para poder fazer o escoamento de produção, ele sofre impacto direto. Os carros de aplicativo, tudo isso vai sofrer reajuste, então a gente vai sofrer nesse sentido.
4: Stephanie Gomes para o Primeira Página.
0: Obrigado, Stephanie. Seguimos monitorando junto com você, ouvinte. Olha, 3 matogrossenses foram presos no Pará ao lado de um foragido do Pernambuco. Eles são considerados foragidos internacionais, estavam na lista da Interpol. Essa prisão aconteceu durante uma operação da polícia que identificou o grupo. Segundo as investigações, o foragido era procurado por crimes fora do país, estava escondido lá na região. Os suspeitos de Mato Grosso estavam com ele no momento da abordagem. Essa ação contou com integração entre forças de segurança, o que permitiu localizar e prender os envolvidos. O caso chama atenção para a atuação de criminosos em diferentes estados e até com conexões internacionais. Os presos devem responder, então, por crimes e agora vão ficar pela, digamos assim, à disposição da justiça.
1: 6h44, tem novidades sobre a gruta lá de Nobres, a gruta Lagoa Azul.
0: Agora vai, Yasmin?
1: Agora diz que vai, Cleto. Vai passar por uma análise ambiental e microbiológica. A prefeitura, ela abriu uma licitação para contratar uma empresa especializada que vai avaliar as condições lá do local. O estudo, ele deve identificar a presença de fungos, bactérias e outros organismos que possam impactar a conservação do ambiente ou a segurança dos visitantes.
0: A Lagoa Azul é um dos principais atrativos turísticos de Mato Grosso, recebe turistas de diversas regiões do país por causa das águas cristalinas das formações naturais da gruta. Segundo o edital, a empresa contratada será responsável pela coleta de material e pela elaboração dos laudos técnicos. A proposta das empresas interessadas serão recebidas até o dia 11 de junho. A previsão é reforçar o monitoramento, preservação desse cartão postal, lembrando que a Gruta da Lagoa Azul, ela não pode ser visitada, né? Quem visita lá é só de maneira clandestina, a gente já denunciou isso várias vezes, mas o governo do estado, junto com o município, as duas instituições estão trabalhando para tentar reabrir e também levar a infraestrutura para essa região.
1: Pois é, e aí, como o Cleto disse, nessa primeira, foi divulgado na semana passada essa questão da análise da situação da Gruta da Lagoa Azul e um outra ação do governo que está sendo realizada para tentar levar turismo para aquela região é que a Sinfra, ela aprovou o projeto de pavimentação da estrada que leva até a Gruta da Lagoa Azul. Isso foi no fim da semana passada. A obra, ela está orçada em 16 milhões e meio de reais, prevê quase 12 quilômetros de asfalto. O documento, ele foi publicado no Diário Oficial do Estado, autoriza a elaboração dos projetos técnicos necessários para a execução dessa obra.
0: Que obra é essa? Tem terraplanagem, drenagem, pavimentação, sinalização e orçamento da estrada. O local está fechado, então, há mais de 20 anos. A Gruta da Lagoa Azul já foi considerada um dos principais cartões postais de Nobres. E o plano de reabertura, além da gruta, tem trilha, escadaria, espaço para receber visitante. Segundo o governo, apenas a obra do receptivo, é uma outra obra, tá? Já tem empresa contratada e um investimento de quase 4 milhões de reais. Por enquanto, a pergunta que não quer calar é quando a gruta será aberta ao público. Isso ainda não dá para dizer.
1: Vai demorar, né? Porque tem todo esse processo, tem que fazer essa análise da situação da gruta, até para não apresentar risco tanto para a questão do meio ambiente, quanto também para as pessoas que visitam o local. Rapidinho, antes do intervalo, Cleto, como é que está o tempo nas principais cidades aqui de Mato Grosso?
0: Deixa eu dar uma olhada aqui no celular. Cuiabá, 22 graus agora. Rondonópolis, 20, assim como Sorriso. Cáceres, 21. Barra do Garças e Sinop com 20. Então, mínimas variando entre 20 e 22 graus. Máximas hoje variando entre 31 e 32 graus nas maiores cidades do estado.
1: Vamos para o intervalo. Na sequência, a gente volta por aqui falando sobre casos de meningite. A doença tem aumentado aqui no estado e está preocupando autoridades de saúde. A gente volta com essas informações daqui a pouco.

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1: 6h50, primeira página está de volta para você que está ligando o rádio agora, um bom dia. A Justiça de Mato Grosso quer identificar os fatores que contribuíram para a superlotação do sistema prisional aqui no estado. O desembargador Orlando Perri determinou que a CEJUS apresente em até 5 dias um levantamento de todas as unidades prisionais fechadas, desativadas ou interditadas nos últimos 10 anos. O relatório deverá informar quantas vagas deixaram de existir nesse período e qual foi o saldo entre as vagas criadas e extintas. A medida faz parte de uma ação da Defensoria Pública que acompanha as condições enfrentadas pelos detentos. Dados do Grupo de Monitoramento e Fiscalização do Sistema Carcerário do TJ apontam que as unidades prisionais operam acima da capacidade. Atualmente, possui espaço para quase 13 mil presos, mas abriga 16 mil em regime fechado. Além dos números sobre as vagas perdidas, o governo estadual também deverá informar se existem projetos para recuperar ou substituir esses espaços, incluindo cronogramas, orçamentos e o andamento de obras previstas para o sistema prisional.
2: Vamos para a região norte do estado agora, falar com a hoje quem está com a gente por lá é a Tamara Figueiredo. Ela vai trazer informações falando sobre os casos de meningite. Mato Grosso registrou quase um novo caso da doença por dia, no intervalo de apenas uma semana. Os números trazem um alerta, inclusive, sobre a necessidade da vacinação e a busca médica logo na sequência, logo ali nos primeiros sintomas da doença. Não é mesmo, Tamara? Bom dia.
3: Olá, bom dia, Yasmin, Cleto, ótima semana para vocês. Exatamente. E segundo os dados da Secretaria Estadual de Saúde, o número de casos subiu de 46 para 53 em apenas 7 dias. E eu te lembro que até agora, 8 mortes foram confirmadas no estado. Os óbitos foram em Cuiabá, Juscimeira, Sinop, Sorriso e Vila Bela da Santíssima Trindade. Sinop é a cidade com o maior número de mortes pela doença. São 3 registros. Já entre os municípios com mais casos confirmados, Cuiabá lidera com 14 pacientes. Na sequência, aparecem Várzea Grande e Rondonópolis, com 5 casos cada. Cáceres e Sorriso têm 4 registros. E Sinop aparece com 3 casos confirmados. Ao todo, 20 municípios mato-grossenses já registraram pacientes com meningite em 2026. E a doença pode evoluir rapidamente e causar sequelas graves ou até mesmo a morte. A orientação médica é buscar atendimento ao notar os primeiros sintomas, que são febre, dor de cabeça, rigidez de nuca, náuseas, vômito, falta de apetite e irritabilidade. Volto com vocês.
1: Muito obrigado, Tamara, pelas suas informações. Bom, no caso da meningite, a prevenção continua sendo a melhor alternativa. O SUS, ele disponibiliza 2 vacinas, a meningocócica C e a meningocócica ACWY. Ambas, as duas, cobrem a maior parte dos registros da doença. Já a vacina contra o sorogrupo B, essa só está disponível na rede privada, tem que pagar, tem que desembolsar, tá? Para manter a caderneta das crianças em dia, o orçamento pode apertar. O SUS, ele oferece de graça, então, proteção, como eu disse, dos tipos C e ACWY. Já o imunizante que protege contra o tipo B é na rede privada. O esquema exige 3 doses para os bebês. Custo total pode passar dos R$ 2.000, é que é mais ou menos R$ 700 a dose, tá? No caso das crianças que precisam de 2 doses, o valor pode passar, então, de 1.400.

0: 8, Mirassol 16 e Chapecoense com 9 pontos. Brasileiro da Série B, 11ª rodada, ufa, o Cuiabá desencantou, hein? Até que enfim venceu em casa na Arena Pantanal ontem, Cuiabá 2, CRB de Alagoas 0, Vinícius Peixoto e PP marcaram os gols do Cuiabá na reta final do primeiro tempo, resultado muito importante, o time dá uma respirada. Em que situação na tabela? Se distancia um pouquinho da zona de rebaixamento, que estava só a um ponto do Botafogo de Ribeirão Preto, que é o primeiro com 9 pontos ali, que está no Z4, zona de rebaixamento. E aí o Cuiabá agora foi para 4 pontos de diferença, né? Subiu para 15ª posição com 13 pontos. Apesar que hoje à noite em Campinas tem Ponte Preta e Botafogo de Ribeirão. Então, esse clássico regional paulista lá é para na parte de baixo, dois times estão na zona de rebaixamento, Ponte e Botafogo. E a Ponte Preta será a próxima adversária do Cuiabá, né? Lá em Campinas na terça da semana que vem. Vamos para a Série D do Campeonato Brasileiro. Tivemos no sábado, no grupo A3, Aparecidense 1, Primavera 1. E ontem, domingo, Brasiliense 1, Luverdense também 1. Nesse grupo, Gama lidera 25, segundo Aparecidense 12, terceiro Primavera 12, quarto Luverdense 12. Se terminasse neste fim de semana, os dois times de Mato Grosso estariam classificados. Mas tem mais uma rodada ainda no próximo fim de semana, nesta primeira fase da Série D. No grupo A4, União 2, Misto também 2 em Rondonópolis. Lembrando que o Operário se despediu, porque não tem mais chance de classificação, foi goleado em Várzea Grande, Operário 1, Capital do Distrito Federal 5. Aqui o Capital lidera 20 pontos, segundo Goiatuba 16, terceiro Ceilândia 11, o Misto quarto com 11. O Misto também estaria classificado. São 4 times que se classificam para a próxima fase. União com 9 e Operário com 5 estariam fora da competição. E olha que só, que bacana. Alô Cáceres, cacerense.
1: O pessoal tá nos ouvindo.
0: Subiu
1: lá em Cáceres.
0: Voltou para a primeira divisão o Cacerense. Tinha jogado contra o Irapuru, Campo Verde, né? No jogo da semana passada, tinha perdido por 1-0 e agora foi lá em Campo Verde e venceu 2-0. Então o Cacerense, com essa vitória de 2-0 em Campo Verde, conquistou a vaga na primeira divisão do futebol mato-grossense do ano que vem. Parabéns ao Cacerense, de volta à primeira divisão. E o Sinop também voltou, empatou com o Santa Cruz de Barra do Bugres, né? No 1-1 ontem, tinha vencido a ida 1-0 lá fora em Barra do Bugres, e também o Sinop está de volta à primeira divisão.
2: Outro time de lá, né?
0: Significa o quê? Teremos dois times de Sinop o ano que vem na primeira divisão. Sport Sinop e Sinop Futebol Clube na primeira divisão do Campeonato Mato Grossense de Futebol. Parabéns aos dois times, às duas cidades no futebol de Mato Grosso. Bom dia, boa semana para todo mundo.
2: E para encerrar, uma história sobre o valor do tempo. Em Campo Grande, Thiago Pitan, 47 anos, trata um câncer terminal. Decidiu reunir os amigos, familiares para celebrar a vida. Em vez de esperar por uma homenagem no futuro, ele escolheu viver esse encontro agora, ao lado de quem ama. A experiência fez Thiago enxergar com mais clareza, algo que vale para todos nós. O tempo é limitado e justamente por isso é tão precioso.
1: Ontem essa história foi destaque no Fantástico. Ele resolveu fazer um velório em vida, digamos assim, que depois ele nomeou como celebração à vida. Entre abraços, risadas e histórias compartilhadas, ele deixa uma reflexão simples e poderosa. Não importa quantos dias temos pela frente, o que faz a diferença é como escolhemos viver cada um deles. Que a história do Thiago sirva de lembrete nesta segunda-feira para adiarmos menos e demonstrarmos mais carinho, aproveitar mais os encontros e valorizar o hoje. Porque a vida não acontece amanhã, a vida acontece agora.
2: Excelente semana, excelente mês, até amanhã.
1: Até amanhã.
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0: comunicação de Marcos
1: Muito
0: Schmitz.
1: Bem, 8:02 no ar aqui, a boa música começando mês de junho, mês maravilhoso pra você. Vamos nós.

Centro-América, agora 8h14. Daqui a pouco, informações do trânsito com a Stephanie Gomes, aqui na programação Classe Executiva. Começando o mês de junho. Obrigado aí pela sua audiência. Um mês espetacular, produtivo, iluminado pra você. 8h14 agora.

0: 7 agora, muito obrigado aí pela companhia Legião Urbana, com o mundo ainda tão complicado, a Tina, Robin Gibby, George Harrison. Vamos com a Stephanie Gomes, pois bem, então vamos porque ela atualiza a movimentação pelas ruas e avenidas de Cuiabá e Várzea Grande no ar então.
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0: Liga lá, Stephanie Gomes, bom dia. Cadê? Aqui, bom dia, Stephanie.
2: Bom dia, Schmitz, uma ótima segunda-feira para você e a todos. O trânsito agora na capital, ele tá bem movimentado, viu? Um fluxo bem grande de veículos, principalmente na Avenida Miguel Sutil, próximo à trincheira. Além dela, na região do Parque das Águas, a doutor Hélio Ribeiro, na lateral ali do parque, né? O movimento é maior e o motorista pode ficar preso durante um tempo ali no trânsito. Vamos para Várzea Grande, porque na Avenida Aleixo Ramos da Conceição, a faixa da direita está bloqueada no momento. Isso está deixando o trânsito um pouco mais movimentado por ali também. E para finalizar, a Murilo Domingos, próxima rotatória do aeroporto, também temos muitos veículos passando ao mesmo tempo. Isso está causando uma lentidão absurda ali. Qualquer atualização a gente volta a falar aqui durante a nossa programação.
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0: Bem tempo, firme e aberto nessa manhã de segunda-feira, 24 graus a temperatura neste momento, umidade 73%, a temperatura máxima para hoje 33 graus.
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Ross Marigale. Muito bom, né? Começando o mês de junho com o pé direito sempre. Muito obrigado aí pela sua enorme audiência. Muita força, muita fé. Que você tenha aí um mês de junho espetacular, né? Cheio de boas energias. Intervalo, assim, daqui a pouco vem aí em destaque a música do dia. Fique ligado.

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1: Agora 8:32.
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1: Muito bem, vamos em destaque nesse grande clássico para você curtir aqui, a música do dia. A música do Paul McCartney, My Love, foi lançada lá em 1973 com a banda Wings. E é uma balada bem romântica, fala sobre uma bela declaração de amor que celebra a força e a inspiração encontradas em um relacionamento bem verdadeiro. Vamos curtir então Paul McCartney, My Love.

0: Bom dia, Schmitz. Tudo bem? Aqui é Rogério Andreata. Schmitz, eu tô na Miguel Sutil agora, no trecho aqui no sentido rodoviária Santa Rosa, e em toda a lateral do parque, meu Bonifácio, aqui desde o início do parque praticamente, até onde se pode ver aqui, já em direção ao Hospital Santa Rosa, tá totalmente congestionado o trânsito. Não sei o que tá acontecendo, mas com certeza não é normal. O fluxo em sentido contrário, Santa Rosa para rodoviária tá normal, tem bastante movimento, mas está fluindo bem. Agora aqui tá tudo parado, então quem puder desviar dessa rota agora tá fazendo negócio, porque realmente não sei o que tá acontecendo, mas tá muito, muito lento o trânsito aqui, tá bom? Um abraço.
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0: Baker Street aqui na programação Centro América com Jerry Rafferty. Vamos com música e vinho agora. Sim, então vamos degustar juntos.
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2: É sempre uma alegria ter a sua companhia aqui na Centro América FM. Tem vinho que é sucesso, sem dúvida. O L'Apostolia Pauta é um queridinho do mais francês produtor chileno, L'Apostolia. O vinho é cheio, intenso, elegante, redondo, macio e suculento. O produtor está localizado no Chile, no Vale de Apauta, e o vinho L'Apostolia Apauta, que foi lançado em 2015, tem a Cabernet Sauvignon como base. E o corte de Merlot, Carmener, Cabernet Franc e Syrah. O Apauta tem 14,5% de álcool, mas não pesa porque tem excelente estrutura das uvas para aguentar. São 28 dias de maceração. Maceração você já sabe, né? É o tempo que a casca fica em contato com o suco para ter o máximo de extração da polpa, da cor, taninos e de todas as substâncias que estão na casca. 70% do L'Apostolia Apauta passa 12 meses em carvalho francês de segundo e terceiro uso e 30% só em aço inoxidável para manter o frutado. 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E para encerrar o Music Vinho desta manhã, vamos ouvir com Imagine Dragons, Believer.

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8: Vamos nós então com Do You Remember? Tem Phil Collins.

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6: 9:23 tem Supertramp.

0: Passion, Red Hot Chili Peppers na programação. Daqui a pouco, sucesso que você não esquece, 9:36. Chegando Stephanie Gomes, a notícia está no ar.
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2: Bom dia para você e bom dia a todos. A BR-163 vai ser totalmente interditada em Guarantã do Norte para detonação de rochas. A interrupção acontece no dia 3 de junho, entre as 10h45 da manhã e meio-dia e 45, no quilômetro 1109. A ação faz parte das obras na Serra do Cachimbo para corrigir o traçado da rodovia. Essa é a quinta de 6 detonações previstas no trecho. A intervenção tem investimento de cerca de 16 milhões de reais e busca melhorar a visibilidade, além de reduzir acidentes e tombamentos. Quem passa pela região precisa redobrar a atenção e seguir a sinalização e as orientações das equipes no local. A recomendação é programar a viagem fora do horário de bloqueio para evitar filas e garantir mais segurança. Outras notícias durante a nossa programação.
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3: Em 1986, a Aeronáutica do Brasil bateu todos os recordes de alistamentos de jovens querendo ser piloto militar. E não foi por uma campanha publicitária da Força Aérea Brasileira, e sim por um filme americano chamado Top Gun, Ases Indomáveis. Filme estrelado por Tom Cruise, Val Kilmer e Meg Ryan, lotou as salas de cinemas no mundo todo e contava a história de pilotos de caças americanos. A trilha sonora do filme foi outro sucesso estrondoso. A música principal, composta por George Moroder, ganhou o Globo de Ouro e o Oscar de Melhor Canção. Vamos voar ao ano de 1986 e recordar, no sucesso que você não esquece, Berlim. Take My Breath Away.

Então, gostou do sucesso? Que você não esquece dessa edição? Vamos aguardar a próxima, tá? Eu espero você. Um abraço, tchau. Sinta-se bem. 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

Obrigado aí pela sua audiência aqui na programação Classe Executiva nesta manhã de segunda-feira, começando aí um mês espetacular, mês de junho. Desde já agradeço aí pela sua audiência. Você tem aí um mês iluminado, produtivo, né? Cheio de boas energias. Marcos Schmitz de volta amanhã em 5 da madruga lá no Rap Day, às 8 no Classe Executiva, só amanhã por aqui, sempre com mais classe. Daqui a pouco tem Mariângela Prado, tem o Viva Easy, programação sempre especial, né? Boa segunda-feira, ótima.

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3: Sou eu e é um privilégio ter a sua sintonia nesta segunda, hoje, 1º de junho de 2026. Seja muito bem-vindo ao nosso Viva Easy.
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3: Esse ano está passando muito rápido, hein, Marcos Schmitz? Já estamos na metade do ano, né? Estamos em junho já. Que você tenha uma semana maravilhosa, mês de junho fantástico, muito produtivo. A você que está trabalhando, bom trabalho. Você que tem o privilégio de estar descansando aí, bom descanso. E vamos juntos em mais uma edição do nosso Viva Easy. A gente abre

0: Double com The Captain of Her Heart na programação, que teve também Foreigner, Waiting for a Girl Like You e Duran Duran com Save a Prayer. Agora 10:15 na Central América.
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0: Fechando o bloco, Lulu Santos com Tempos Modernos. Antes, Rosier com Too Sweet. E tivemos Mike and the Mechanics com Over My Shoulder.
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0: Direto da redação, Stephanie Gomes traz as informações. Bom dia para você, Stephanie.
2: Bom dia, Mariângela. Bom dia para você. Mais de 1000 alunos vão participar de ações ambientais em Cuiabá ao longo desta semana, que é conhecida como a Semana do Meio Ambiente. A programação reúne atividades educativas voltadas à conscientização e preservação. As ações acontecem em diferentes pontos da cidade e envolvem estudantes da rede municipal. Entre as atividades estão palestras, oficinas e práticas sobre sustentabilidade. O objetivo é incentivar o cuidado com o meio ambiente desde cedo, com foco na educação e na participação dos jovens. Essa iniciativa impacta diretamente os alunos e também a comunidade escolar. A orientação é que pais e responsáveis acompanhem a programação das escolas e incentivem a participação dos estudantes. Outras notícias durante a nossa programação.
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0: Ana Carolina com John Legend, Entre Olhares, lindíssima. Tivemos também Jonas Bonny com Wanna Fuss e Yes com Honor of a Lonely Heart. Agora 10h46, daqui a pouquinho tem muito mais pra você.
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2: E que privilégio estar junto com você nesta tarde de segunda-feira, 1º de junho de 2026. Seja muito bem-vindo ao Na Hora do Almoço.
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2: Aos nossos fãs que nesta data completam mais um ano de vida, todo o meu carinho. Feliz aniversário a você. A gente volta a 1972 com o Brett.

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1: A nossa jornalista Stephanie Gomes está acompanhando e traz as informações do trânsito. É com você, boa tarde, Stephanie.
2: Olá, Mariângela, boa tarde para você e a todos. O trânsito agora na capital, ele tá bem movimentado, viu? O fluxo é bem grande de veículos, principalmente ali na Avenida Miguel Sutil, próximo à trincheira, já que estamos perto desse horário de pico, né? Além dela, na região do Parque das Águas, a Doutor Hélio Ribeiro, ali na lateral do parque, né? O movimento é maior e o motorista pode ficar preso durante um tempo no trânsito naquela região. A gente vai agora para Várzea Grande, porque a Avenida Ulisses Pompeu está com trânsito bem mais carregado e bem intenso também. E para finalizar, a Murilo Domingos, próximo à rotatória do aeroporto também, nós temos ali muitos veículos passando ao mesmo tempo e isso está causando uma certa lentidão naquela região. Qualquer atualização, a gente volta a falar aqui durante a nossa programação.
1: Muito obrigada, Stephanie.
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Neste momento, na capital de Mato Grosso, 32 graus, com a umidade do ar em 44%. O tempo segue parcialmente ensolarado. Estamos sem previsão de chuva para esta segunda-feira. Agora em Sinop e região norte de Mato Grosso, 32 graus também. Umidade do ar em 43%, sem previsão de chuva para hoje.

0: Whitney Houston com Saving All My Love For You na programação da Centro América, que teve Nico Rezende com Esquece e Vem e Do That To Me One More Time com Captain Itenil.
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0: Bonnie Tyler com Total Eclipse of the Heart na programação, que teve Lobo com How Can I Tell Her, e tivemos Charles Aznavour com a canção She. Eu já volto com mais canções. 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

E Santa Califórnia com Tornero na programação da Centro-América. Tivemos outras lindas também neste bloco. Marmalade com Reflections of My Life e James Taylor com Handyman.

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0: Centro América com Information Society Repetition, antes Nazaré com Dream On e 311 Porter com a canção Surround Me With Your Love.
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1: 1:33, vamos direto para a redação, onde está a Stephanie com as informações desta edição. É com você, boa tarde, Stephanie.
2: Boa tarde, Mariângela. Boa tarde a todos. Quem viaja entre Cuiabá e São Paulo passa a ter mais opções de horários para voos diretos ao aeroporto de Congonhas. A novidade foi anunciada pela administradora do aeroporto Marechal Rondon. E os novos voos serão operados pela Azul e ampliam as alternativas para quem viaja a trabalho ou a lazer. Uma das opções tem saída de Cuiabá às 6:10 da manhã, com chegada em Congonhas às 9:10 da manhã também. O retorno realizado às 5:35 da tarde, com pouso em Cuiabá às 8:55 da noite, no horário de Brasília. Outra alternativa é o voo com saída de Cuiabá às 10 da manhã e retorno de São Paulo às 8:45 da noite. A expectativa é facilitar a conexão entre as duas capitais e oferecer mais flexibilidade para os passageiros. Outras notícias durante a nossa programação.
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2: Uma e 36, mais canções até as 2 da tarde, grande.

Essa bela canção, fechando mais um bloco, Lionel Richie com Do It To Me na programação da Centro América. Antes de Javan com Oceano e Art Garfunkel com Since I Don't Have You. Agora 10 minutos para as duas.

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0: Paralamas do Sucesso, a novidade. Agora 3:02, a gente segue com Sequência de Classe na sua tarde de segunda, mês novinho em folha, semana toda pela frente, mais uma semana com feriado, aí uma semana mais curta. Vamos juntos na programação da sua Rádio Easy. Daqui a pouquinho, aqui no próximo bloco, tem Lisa Stansfield e Mr. Barry White, All Around the World. Também tem Al Jarreau, Detonautas, Laura Branigan. Continue com a gente.
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Stevie Wonder, You Are the Sunshine of My Life, 3h20. Ainda Alisa Stansfield, o Mr. Barry White, All Around the World. E o chefão da Motor Records aqui com Cruising, Smokey Robinson. Daqui a pouquinho, mais música, sequência de classe, segue na sua tarde.

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0: Self Control aqui no Sequência de Classe, agora 3h34, informação chegando direto da nossa redação.
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0: Informações com a nossa repórter Clara Lucite. Oi, Clara, boa tarde, boa semana.
2: Obrigada, Bipe. Boa tarde, boa semana para você também, para quem acompanha a Centro América. Uma comédia romântica gravada em Cuiabá será exibida em rede nacional nesta segunda-feira. O filme Amor em Movimento leva cenários da capital mato-grossense para todo o país. A produção valoriza a cultura local e mostra pontos da cidade como parte da história. A exibição marca um momento importante para o audiovisual da região. O lançamento do telefilme acontece hoje pela TV Globo, durante a tela quente, logo após a novela Guerreiros do Sol. A iniciativa impacta artistas, produtores e também o turismo local. A dica é ficar atento à programação da TV para não perder a exibição e prestigiar a produção regional. Outras notícias durante a nossa programação.
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Change the World com o Eric Clapton aqui no Sequência de Classe. Daqui a pouquinho tem um sucesso que você não esquece. E aí, Paulo Vaz sempre com uma boa história sobre a música. 4 da tarde, uma hora do café. 3:49.

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3: Com o álbum What Goes Around, de 1983, a banda inglesa The Hollies anunciava o seu retorno depois de 13 anos. Mesmo sem a presença do baixista Bernie Calvert, o The Hollies voltou e se deu bem. Nesse álbum, The Hollies regravou um grande sucesso do grupo feminino The Supremes, do qual Diana Ross fez parte. A música ficou na parada da Billboard por 12 semanas, o que incentivou os integrantes do grupo a saírem numa turnê pelos Estados Unidos em 1984. Vamos relembrar o último registro do sucesso do The Hollies, Stop in the Name of Love.

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1: Seguimos juntos na programação da sua Rádio Easy. 4 em ponto, aquele momento especial de uma xícara de café para dar uma reenergizada, seguir em frente, afinal de contas, a semana só tá começando. Vamos abrir com Adrian Gervais, Classic.

Angelina Jordan aqui no A Hora do Café, J Quest, Madonna, Adrian Gervais abrindo aqui hoje de maneira muito elegante com Classic, a Hora do Café, 4:16 na música do dia, mais elegância ainda e acrescento sofisticação com Paul McCartney, My Love, já, continue com a gente, 4:30 tem informações direto da nossa redação, às 5, Happy Hour com música e informação no seu finalzinho de tarde, vamos juntos.

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0: Randy Crawford, Knocking on Heaven's Door, Kid de Abelha, Como Eu Quero e My Love, Paul McCartney na música do dia. Informação chegando.
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0: De volta, nossa repórter Clara Lucite.
2: Oi, Bip, boa tarde para você também e para quem acompanha a Centro América. Mais de 16 mil câmeras de monitoramento vão ajudar a garantir a segurança das eleições de 2026 em Mato Grosso. O sistema do Tribunal Regional Eleitoral será integrado ao programa Vigia Mais MT e também às câmeras da Polícia Rodoviária Federal. Com a tecnologia, será possível acompanhar ocorrências em tempo real e até identificar veículos por meio das placas nas rodovias do estado. A medida faz parte do novo gabinete de gestão integrada lançado pelo TRE para coordenar a segurança e a logística das eleições gerais do ano que vem. A expectativa é que a integração dos sistemas esteja concluída nos próximos 70 dias, reforçando o monitoramento e a resposta rápida das forças de segurança durante o processo eleitoral. Outras notícias daqui a pouco no Happy Hour.
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Marvin Gaye, Sexual Healing aqui no Hora do Café. Beatles e ainda Barry Manilow. Já já tem 5 da tarde, Happy Hour, música e informação, mas antes, o último bloco aqui do Hora do Café nesse finalzinho de tarde, agradável de segunda, 1º de junho, começando a semana, um mês novinho aí pela frente. Ótimo mês de junho para todos e todas. Daqui a pouquinho tem mais música e, como eu falei, Happy Hour às 5 da tarde, te espero aqui.

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Nirvana, Commence You Are, do álbum de estúdio, o emblemático Nevermind. Será que o Miguel gostou? Lucimar mandou aqui uma mensagem. Que legal, grande abraço pra Lucimar e pro Miguel. É o seguinte, toda sexta-feira a gente se reúne aqui pra você pedir a sua música. E como sempre, é de costume aqui, desde o início do Happy Hour, há 15 anos, não dá para atender todo mundo às sextas-feiras. Portanto, você sinta-se à vontade. Tem clássico do ouvinte daqui a pouquinho. Se eu não conseguir tocar a sua música na sexta-feira, a lista realmente cresce cada vez mais e só podemos agradecer o carinho e a audiência de todos e todas aqui às sextas-feiras e durante a semana. Aí, nas suas idas e vindas, vá ao trabalho, enfim, um compromisso, outro, tá sempre aí sintonizado, sintonizada em 99.1 Cuiabá, também Sinop 95.5, aqueles que estão conectados e conectadas também, vamos juntos aqui sempre finalzinho de tarde, ouvindo música, falando de música e trazendo as principais notícias do Brasil e do mundo. Kurt Cobain, que acabou líder aqui do Nirvana, no auge da banda, cometeu um suicídio, uma overdose, depois um tiro, são fatos e que marcaram a música, porque a gente vai entrar aqui num assunto, e isso aconteceu em 1994, no auge mesmo, eles tinham lançado o Inútero, e depois o primeiro álbum, e depois o Nevermind, que é a pedra fundamental do grunge, o movimento, falei agora há pouco do Skank, que deu um gás no rock nacional nos anos 90, que era aí algo que se esperava mundialmente. Então a gente teve, no começo dos anos 90, um movimento que seguiu até o final dos anos 90, e aí encabeçado pelo Nirvana e outras bandas, Pearl Jam, Soundgarden, que foi o movimento grunge ou grunge, como você preferir. E aí, a gente, então, nesse primeiro dia do mês de junho, só que de 1926, nascia uma ícone, não só do cinema, atriz, cantora, mas mudou a indústria, Marilyn Monroe. Então, se ela tivesse viva, faria hoje 100 anos. Um século depois, ela continua sendo ainda uma das figuras mais reconhecidas da história do cinema e da cultura pop. E ela também acabou, enfim, num exagero do uso de sedativos e tal, morreu de uma overdose também, infelizmente muito nova, aos 36 anos, estrela de grandes clássicos, como Os Homens Preferem as Loiras, não é? E aí a gente tem um outro filme também dela, que tem uma música, I Wanna Be Loved By You, canção muito marcante no filme Quanto Mais Quente, Melhor. E a icônica Happy Birthday, Mr. President, para John Kennedy, 1962, isso realmente foi, assim, para dizer o mínimo, foi um imbróglio ali, problemático, na verdade, para o presidente e para ela, porque acabou revelando uma possível relação extraconjugal. Foi uma apresentação muito emblemática, na verdade, porque aconteceu no Madison Square Garden e 45 anos de aniversário do presidente norte-americano, e aí reuniram-se milhares ali, mais de 10 mil americanos que apoiavam a causa do Partido Democrata, imagina, e ela foi a convidada especial. E há aquela imagem icônica, né, que ela aparece com um vestido quase que da cor da pele, né, um vestido nude, digamos assim, cheio de cristais. Dizem que teve que costurar esse vestido na pele dela, porque ela queria realmente causar um alvoroço e conseguiu. Até hoje estamos aí, falando de Marilyn Monroe. Foi uma apresentação extremamente sensual, marcante, aí rumores de escândalo, entregando aquela apresentação intimista ali, totalmente levada ao presidente e tudo mais. Mas Marilyn Monroe era alguém muito ligada à causa das minorias, fundou, inclusive, a Production Marilyn Monroe, trazendo temas daquela época que eram muito sensíveis ali pelos direitos civis dos americanos, principalmente pelos negros. Então, assim, ela teve uma importância muito grande. Para marcar o cenário, museus e centros culturais dos Estados Unidos, da Inglaterra, se a gente for falar na Inglaterra, o lance do Art Pop, você já ouviu falar? Bom, o Andy Warhol, o grande pintor e, enfim, artista americano, aquela imagem dos cabelos platinados e o lábio vermelho, o batom,
é obra dele. E ele acabou eternizando a Marilyn Monroe exatamente nessa arte pop, que é inglesa, mas acabou realmente ganhando muito força e muito corpo com o Andy Warhol. E eles eram amigos até. Essas exposições, Inglaterra, e vai ter no Brasil também, vão ter amostras e tal, né? Sessões especiais aí com filmes da atriz que eu comentei aqui. O legado da Marilyn Monroe também segue valorizado no mundo das artes, como eu falei. Tem a obra do Andy Warhol inspirada na estrela, que foi inclusive vendida por mais de 190 milhões de dólares. Então, 100 anos depois de seu nascimento, esse fascínio por Marilyn Monroe continua. E aí, como a gente tem que incluir na nossa conversa aqui música, a gente não tem como não lembrar de 1973, quando o Elton John fez Candle in the Wind para sua então amiga Marilyn Monroe. E depois, em 1997, com a morte da princesa Diana, ele atualizou, inclusive, a letra Goodbye English Rose, que seria essa, então, homenagem à princesa Diana. Mas ele, no começo dessa versão original, que é a que ele faz para ela, ele diz, na verdade, Goodbye Norma Jean, que era o seu nome de batismo. A nossa, então, homenagem a Marilyn Monroe por toda a sua contribuição na cultura pop mundial.

A música diz: o amor é o que você faz dele e está nas entrelinhas a conquista. Faz parte do jogo do amor. Santana, Fit, Michelle Branch.

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3: Oi, Bipe, boa noite para você também, para quem acompanha Centro América. Vamos direto para Fernando Corrêa, porque a situação tá complicada, tem lentidão no viaduto da UFMT, passando de baixo, em frente ao Sesc Senat, até na ponte do Cochipó, isso aí nos dois lados da pista. E depois a gente encontra lentidão muito grande para quem está seguindo o sentido rodoviária. Bipe, esse trânsito intenso, ele vai começando ali na Marechal Deodoro e se expande aí em linha reta. Agora tem fila de veículos se formando também, dois lados, tanto para quem sai do córrego do Barbado ou da Beira Rio, sentido viaduto Murilo Domingos. E aí a gente volta a destacar o grande volume de veículos circulando na região do aeroporto, em Várzea Grande, principalmente para quem sai da FEB, sentido João Ponce de Arruda. Bipe, volto com você.
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Alexis, Suicide Blonde, desde o Kicks de 1987, cara, Michael Hutchence e o Alexis ganharam o mundo, da Oceania para o mundo, australianos, assim como os grandes do AC/DC, Bee Gees também, bom, muita coisa boa da Austrália. Aliás, essa música ele fez para sua namorada, uma das grandes artistas ali dos anos 90 e anos 2000, que foi a Kylie Minogue. E justamente em 1989, ela estava estreando no cinema com o filme Os Delinquentes, The Delinquents, que seria o seguinte, aquela fase que você está passando, então, da adolescência para adulta, fase da adolescência para adulta, e aí muitas coisas acontecem. E esse filme vai tratar exatamente disso, que é o filme que ela, inclusive, ela tem que fazer um platinado. Acabei de falar da Marilyn Monroe, olha as influências todas. Obviamente, e a Kylie Minogue, ela tem um lance mais Kim Basinger, sabe assim? Eu acho, penso, mas não tanto assim da Marilyn Monroe. Aliás, ela foi uma das pessoas que conseguiu segurar a onda do Michael Hutchence, vocalista do Inexus, por muito tempo. Nessa época, eles eram namorados, estava tudo bem com ele. Depois que eles terminaram, é quando ele vai cometer um suicídio em 1997 e, infelizmente, vai deixar a gente aí, o seu parceiro Bono Vox. Sempre falo da música que o Bono Vox compôs para ele, que é Stuck in a Moment and You Can't Get Out Of, pra você tá preso no momento que não consegue sair. Bom, ele estava então namorando com a Kylie Minogue, e para esse filme, Os Delinquentes, ela tinha tingido o cabelo, deixou platinado. Então ela falou que era um loiro suicida, né? Fazer aquilo, né? Deixar o cabelo daquele jeito, mas ela precisava por conta do filme. Aí ele fez uma música muito bacana nos anos 90, tantas bandas, tantas referências nos anos 90. E ela, pra você que não tá associando o nome a essa cantora, mas você vai lembrar dessa música. Em 2001, ela lançou um dos grandes hits da música pop. Tem eletrônico aqui, tem muita influência da música pop, falando sobre, então, a Marilyn Monroe, mais uma vez, do art pop, a grande ícone, mudou a indústria. Com certeza, Kylie Minogue foi inspirada e impactada diretamente pela vida da Marilyn Monroe. Então, você se lembra dessa daqui? Can't Get You Out of My Head. Kylie Minogue, vamos lembrar dessa daqui nessa segunda-feira. Aquela já não estava mais com Michael Hutchence, que também

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3: 6h35, o Fundo Monetário Internacional, o FMI, afirmou que a economia brasileira tem demonstrado notável resiliência diante dos desafios internos e externos enfrentados pelo país. A instituição desta é que o Brasil está relativamente protegida, então, da alta global dos preços do petróleo, por ser exportador do produto e contar com uma matriz elétrica baseada em fontes renováveis. O FMI também avaliou que os indicadores apontam para uma recuperação econômica no início de 2026, com crescimento gradual em torno dos 2,5% no médio prazo. Bom, estamos já finalizando o semestre. Vamos ver se a gente sente isso no bolso. Vamos saber se o FMI está certo ou não. Sim, vamos falar do mercado financeiro. O dólar caiu 0,39% e ficou em R$5,02. O euro também teve queda de 0,66% e é vendido a R$5,84. E o Ibovespa caiu 0,86%.
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3: Se você achou a conta de luz mais salgada no mês passado, a notícia é que a cobrança extra continua em junho. A Agência Nacional de Energia Elétrica manteve a bandeira tarifária amarela em todo o país. Com isso, segue valendo o acréscimo de 1,88 centavos, R$ 1,88 a cada 100 kWh consumidos. Segundo a ANEEL, a decisão está ligada à chegada do período seco. Com menos chuvas, diminui o volume de água nos reservatórios e o sistema precisa usar mais usinas termoelétricas, que têm custo maior de geração. Para evitar surpresas na fatura, vale redobrar a atenção com o uso do ar-condicionado, chuveiro elétrico e outros equipamentos que consomem mais energia. E olha, uma mudança na estratégia da China para tentar aumentar o número de nascimentos está produzindo efeitos curiosos na economia. As vendas de preservativos caíram no país após o governo endurecer regras de publicidade e retirar benefícios fiscais que existiam há anos. A medida faz parte de um pacote de ações para enfrentar a queda da população chinesa. No ano passado, o país registrou menos de 8 milhões de nascimentos, menos da metade do volume registrado há 10 anos. O caso mostra como decisões demográficas podem afetar diretamente setores da economia. A China abandonou a política do filho único em 2016 e hoje oferece incentivos financeiros para famílias com crianças pequenas. O desafio é tão grande que a questão demográfica já influencia decisões de empresas, companhias de marketing e até o desempenho de setores internos da economia. Notícias da China, 6h38.

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2: Tudo bem? Está começando mais um Cerveja para Descontrair? Farmhouse Ales. As Farmhouse Ales agrupam dois estilos de cerveja. Um tradicionalmente belga, que são as chamadas Saison, e outros de origem francesa, a Bière de Garde. A denominação Farmhouse, que em uma tradução livre seria casa de fazenda, explica um pouco a origem destas cervejas, que foram produzidas inicialmente nas fazendas da região da Valônia, na Bélgica. As primeiras cervejas eram produzidas de uma certa maneira, de um modo rústico de produção, onde não havia uma grande preocupação com questões técnicas ou mesmo sanitárias, assim como a maioria dos produtos produzidos nas fazendas antigamente. O objetivo era apenas atender às necessidades dos moradores. No próximo programa, vamos ver como essas cervejas se desenvolveram. Hoje nós vamos ficando por aqui. Eu agradeço a sua audiência e você já sabe, cerveja é para descontrair, com moderação e responsabilidade.
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Agora 6h50, daqui a pouquinho tem o clássico do ouvinte, chegou agora, então aproveita aí pra mandar o seu clássico. Deixa eu mandar aqui um abraço pra... Denise já indicou um clássico aqui e me fez uma pergunta: você está conseguindo ver a lua daí? Ainda não, Denise, a hora que eu consegui sair daqui, na posição aqui do Estúdio Glass, eu não tô conseguindo ter visão da lua, mas imagino que esteja maravilhosa, tá no trânsito, curtindo a gente, e quem também tá curtindo é a Gersilene, grande beijo pra Gersilene, sempre aqui com a gente, finalzinho de tarde, Pedro Paulo, Márcia, o Lucas, grande abraço pro Marcos Brito também, família Peruari, Neuza, a Graciele, grande beijo, família Pelissari também com a gente, Denise, que legal. A Lucilene mandou uma mensagem aqui, tirou uma foto do multimídia do carro dela. Oi, boa noite, ouvindo vocês. Hoje é meu aniversário, manda um alô. Claro, Lu Barros, grande beijo pra você, felicidades, vida longa, aproveite muito aí a sua noite de aniversário. Luiz Paulo também chegando com a gente aqui. Aí, mandou uma foto da lua. Já tá resolvido o problema, viu, Denise? Já consegui uma foto da lua aqui que o Luiz Paulo... Que maravilha de lua, hein? Bela foto, hein, Luiz? Bacana. Deixa eu ver aqui, a Alaide também, dando boa noite. Grande beijo pra você aí, Alaide. Bom, vamos lá, fazer aqui a última informação aqui, falar sobre a última notícia, que é uma notícia muito boa para o turismo em Mato Grosso. A Gruta da Lagoa Azul, sabe, em Nobres, está mais perto de voltar a receber visitantes. Olha que legal. A prefeitura abriu licitação para realizar estudos ambientais no local. E aí a análise vai ajudar a identificar fungos, bactérias e outros organismos, reforçando a preservação e a segurança da área. O atrativo, fechado então há mais de 20 anos, também deve ganhar um novo acesso. O governo do estado aprovou o projeto para asfaltar a estrada que leva à gruta, em uma obra estimada em mais de 16 milhões. Tomara que saia do papel. 6h53, Tina Turner, já já clássico.

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2: Fechando mais uma edição aqui do Happy Hour, vem aí os clássicos da original, sugestão da Denise, inclusive, que falou da lua, tá encantada com a lua, muitas fotos chegando aqui e tá maravilhosa mesmo, sugeriu Paralamas do Sucesso e vamos ouvir Tendo a Lua. Ótima semana pra todos nós, amanhã tô de volta aqui na programação da sua Rádio Easy, fique bem, excelente mês de junho, 7 e 3, Paralamas.

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2: 7:07.
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7: Gratidão, alegria e fé. 1º de junho de 2026. Gratidão e seja bem-vindo, junho. Cuiabá, nesse momento, atualizando aqui a temperatura: 27 graus, 58% de umidade. E Sinop, 25 graus e 67% de umidade. Estamos juntos. Eu sou o Wally Jorge, ao seu lado. Te acompanho por aqui até a meia-noite, levando música boa aos seus ouvidos aí. Então, quero te desejar uma feliz noite de segunda-feira, um mês também feliz e abençoado para todos nós. Que você possa passar aí seus bons momentos na sintonia da Rádio Easy, afinal de contas, com música boa sempre, né? A gente já começa aqui os clássicos da original de hoje, trazendo a lenda Frank Sinatra. Let me try again.

The Same Moon, canção de Phil Collins, que faz parte do álbum solo Dance Into the Light de 1996, composta pelo próprio Phil Collins e produzida por Hugh Padgham, e foi lançada em 1997 como o quinto e último single do álbum. E é uma música belíssima, né? Com ela, a gente curtiu junto aqui no primeiro bloco dos clássicos da original, a lenda Frank Sinatra, Let Me Try Again. Dois grandes nomes da música, né? Bom, eu já volto com mais pra você.

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5: 7:20.
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0: Mais um grande clássico da música brasileira, a canção composta no final dos anos 60 por Fernando Brandt, Márcio Borges e também Lô Borges, que ganhou fama na interpretação de Milton Nascimento, mas aqui a gente curtiu ela na voz de Elis Regina, que também é um grande nome da música brasileira, uma lenda, né? Virou uma lenda na música brasileira, um grande clássico da original. Ainda Mary J. Blige, U2 One e os clássicos de volta em instantes.
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0: Sete e meia.

De volta aqui na Centro América FM, as suas favoritas. Clássicos da original nessa noite de segunda-feira. Começando a semana, começando o mês de junho, sexto do ano. E vamos juntos por aqui nos clássicos, tem Rolling Stones, Angie.

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10: 7h44.
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10: Muito bem, estamos de volta aqui na Centro América FM, a sua favorita com os clássicos da original. Na noite dessa segunda-feira, primeira edição da semana, primeiro dia do mês de junho. E para celebrar, comemorar, tem mimo. 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Clássicos tem John Evangelis, Deborah.

Save Me Now aqui nos clássicos da original, para fechar a primeira hora de clássicos de hoje, com Andrew Donalds, também Brad Baby, I'm a Want You e Joan Vangelis, Deborah. Clássicos da original acontecendo na noite dessa segunda-feira, só a primeira edição da semana, então tem muito clássico ainda pra gente curtir juntos, né? Logo após, o Pense Nisso também, então fica aí na sintonia comigo.

0: Chegamos assim ao final de mais um Pense Nisso. 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Perdendo a noção do tempo. A frase estampada numa arte divulgada em uma rede social me chamou a atenção. Compromisso não é chegar sempre no horário. Por vezes, quer dizer perder a noção do tempo. Tempo é algo tão precioso que, hoje em dia, muitos têm dificuldade em administrar. Já não temos paciência para uma longa conversa no telefone. Optamos por mensagens em grupo, respostas rápidas. E assim a vida segue. Utilizamos de ferramentas para otimizar o nosso tempo, mas deixamos de lado o essencial, o contato, o afeto, a presença. Quando pensamos em programar algo diferente com as pessoas que amamos, precisamos encontrar uma brecha, fazer alguns ajustes, porque geralmente as agendas não batem. No dia a dia, temos que concluir um trabalho até determinado horário, porque logo na sequência temos outros compromissos. As reuniões presenciais e as aulas foram substituídas por encontros virtuais. E aos poucos a gente começa a perceber que nossa agenda está cheia novamente. O ano passa numa velocidade assustadora. E o que temos feito com o nosso tempo? Muitos aproveitaram o período de quarentena para estudar mais, outros para ajustar a vida espiritual e até mesmo familiar. Por causa da pandemia, para muitos de nós, a noção de tempo mudou. O valor dele também. Aprendemos que momentos em família são necessários. Mas também aprendemos da maneira mais difícil que o tempo não para e que não podemos voltar atrás quando perdemos uma pessoa importante para nós. Precisou que tudo parasse lá fora por um período para enxergarmos onde estávamos falhando e quanto é gostoso ficar perto de quem amamos. E passamos a entender que o tempo pode ser o nosso maior aliado ou o nosso pior inimigo. Depende da forma como lidamos com ele. De todos os compromissos, os que têm a ver com afeição são os mais preciosos. Precisamos, sim, aprender a administrar cada minuto para tornar o nosso trabalho mais produtivo. Mas não podemos nos esquecer das nossas prioridades. Que possamos nos permitir perder a noção do tempo com quem amamos. Andando de bicicleta com os filhos, tomando um sorvete com a família, sem pressa nenhuma. A vida está passando. Será que é tempo que nos falta para perceber? Hoje temos o privilégio de estarmos juntos. Parafraseando Lenine, será que temos esse tempo para perder? A vida é tão rara. Pense nisso. Mas pense agora.
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4: 8 e 2.

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Atualizei agora aqui a temperatura. Cuiabá com 26 graus nesse momento, 63% de umidade. A máxima de hoje chegou aos 33, amanhã deve ser maior. Sinop com 23 graus agora, 73% de umidade. E vamos juntos por aqui, porque até as 9 da noite tem clássicos da original. Eu sou o Wally George com você. E agora eu tenho o rei Elvis Presley, Can't Help Falling in Love.